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Educativa FM, 21 horas e 30 minutos. 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

Educativa FM, 21 horas e 46 minutos. 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
0: Educativa FM, 22 horas e 4 minutos. 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

Educativa FM, 22 horas e 30 minutos. 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

Educativa FM, 22h44. 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

Boa noite, ouvinte. Eu sou Danilo Fernandes e este é o Conexão Regional, programa da Rádio Educativa que abre espaço para os músicos de Campinas e região. O programa vai ao ar todos os dias, a partir das 11 da noite, vamos até as 2 da manhã, mostrando aqui o melhor da produção musical de Campinas e região. No programa de hoje, vamos fazer aí um passeio pelos diversos estilos musicais e também por várias gerações de músicos campineiros. A gente começa ouvindo o compositor, cantor e violonista saudoso Edu Pacetto, que nos deixou em 2008 e que no ano 2000 gravou o CD ao vivo Sensitive. Ele foi gravado ao vivo no Teatro do Espaço Cultura Inglesa no finalzinho de 1999, nos dias 1º e 2 de dezembro, e foi lançado em 2000. Deste CD do Edu Pacetto, nós vamos ouvir o maior sucesso do cantor, violonista e compositor, que é Noite que Brincou de Lua, uma composição do Edu Pacetto e do Gui Tavares. Em seguida, nós vamos ouvir também o saudoso grupo campineiro Bons Tempos, grupo vocal, que cantou muito, se apresentou muito aqui em Campinas nos anos 90, também no início dos anos 2000. Em 2001, eles lançaram o CD Na Mesa do Samba, e deste CD nós vamos ouvir Apoteose ao Samba, uma composição do Silas de Oliveira e Mano Décio da Viola, na interpretação do grupo Bons Tempos, formado pelo Alfeu Araújo no cavaquinho e vocal, o Caco Piccoli no afoxé e vocal, o Chiquinho do Pandeiro no pandeiro, o Helder na timba e vocal e o Newton Gmurkzik no violão de sete cordas e vocal. E fechando este primeiro bloco do programa, a cantora baiana Tatiana Rocha, com Beijo de Som, composição da própria Tatiana Rocha, que ela gravou no CD Tatiana Rocha ao Vivo, de 2005. Vamos ouvir essas três e voltamos em seguida aqui no Conexão Regional.

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Nós ouvimos aqui no Conexão Regional a cantora e compositora Tatiana Rocha com Beijo de Som, da própria Tatiana, antes o grupo Bons Tempos com Apoteose ao Samba e Edu Passeto com Noite que Brincou de Lua, composição do Edu Passeto e do Gui Tavares. Neste segundo bloco, que estamos fazendo no programa de hoje uma viagem aí pelos estilos musicais produzidos aqui em Campinas e também pelas diversas gerações de artistas que nasceram ou viveram aqui na nossa cidade, nós vamos agora ouvir um pouco de música erudita. Três pianistas, uma nascida aqui em Campinas e outros dois que se radicaram aqui, Fernando Lopes, e é com ele que a gente começa ouvindo A Caiumba, Dança de Negros, composição para piano do campineiro Antônio Carlos Gomes, que o Fernando Lopes, que foi professor de piano aqui na Unicamp durante mais de 20 anos, pianista carioca, gravou no CD O Piano Brasileiro de Carlos Gomes, originalmente um LP, lançado em 1980, e depois foi transformado em CD em 97, numa coleção maravilhosa da Funarte. Em seguida, nós vamos ouvir a pianista campineira Sônia Rubinski interpretando A Prole do Bebê número 1, Branquinha, de Heitor Villa-Lobos, que ela gravou no CD Villa-Lobos Piano Music Volume 1, o primeiro dos 8 CDs que ela gravou com a obra integral de Villa-Lobos para piano. Por fim, vamos ouvir o pianista Maurici Martin, também professor da Unicamp, de piano, com o Adágio em Fá Maior, de Franz Joseph Haydn, que ele gravou no CD Haydn, Chopin, Villa-Lobos e Lorenzo Fernandes, de 2007. Estes três pianistas, e voltamos em seguida.

Nós ouvimos aqui no Conexão Regional os pianistas Maurice Martin, com Adágio em Fá Maior, de Franz Joseph Haydn, a pianista Sônia Rubinski com a prole do Bebê Número 1, Branquinha, de Vila Lobos, e o pianista Fernando Lopes com a Caiumba, Dança de Negros, de Carlos Gomes. Neste terceiro bloco, vamos ouvir aqui algumas cantoras campineiras acompanhadas por instrumentistas. A cantora Isabel Padovani, nascida aqui em Campinas, viveu na Áustria durante algum tempo, e lá ela teve contato com o pianista e compositor mineiro Marcelo Onofre. Eles já se conheciam aqui de Campinas e depois lá na Áustria eles também tocaram juntos. Eles gravaram em 2000 o CD Em, e deste CD nós vamos ouvir a música São Sebastião, de Totonho Villeroy. Em seguida nós vamos ouvir um outro duo de cantora e instrumentista, que é a cantora Ana Salvani e o Eduardo Lobo, violonista, que gravaram em 2017, lançaram o CD Canção de um Amor Distante, um CD belíssimo, com canções de amor, né, como o próprio título do CD diz. E deste CD eu selecionei a faixa Punhal, que é uma composição do Ginga e do Paulo César Pinheiro. Em seguida nós vamos ouvir o duo Bris Brisa, que é formado pelo Marcos Vinícius e pela Joyce Freire. O Marcos Vinícius canta e toca violão, e a Joyce Freire canta. Nós vamos ouvir a música que dá título ao duo, que se chama Bris Brisa, e que foi gravada no CD Bris Brisa de 2017. Vamos ouvir então esses três duos de cantora e instrumentista, e voltamos em seguida aqui no Conexão Regional.

Nós ouvimos aqui no Conexão Regional três duos formados por cantora e instrumentista. O duo Bris Brisa, formado pelo violonista e cantor Marcos Vinícius e a cantora Joyce Freire, interpretando Bris Brisa. A cantora Ana Salvani e o violonista Eduardo Lobo, interpretando Punhal, de Guingue e Paulo César Pinheiro. E a cantora Isabel Padovani e o pianista Marcelo Onofre, com São Sebastião, de Totonho Villeroy. Neste quarto bloco do Conexão Regional, vamos ouvir agora duos formados por instrumentistas. A gente começa ouvindo o duo Sai Conde, que é o Samuel Conde, bandolinista colombiano, e o violonista campineiro Guilherme Lamas, interpretando Expansiva, de Ernesto Nazaré, que eles gravaram no belíssimo CD Alvorecer, de 2017, um CD todo em homenagem ao grande compositor Ernesto Nazaré. Depois nós vamos ouvir a cravista Patrícia Gatti e o violeiro Ricardo Matsuda, com Beatriz, de Edu Lobo e Chico Buarque, que eles gravaram no CD O Cravo e a Rosa, de 2017. E fechando este bloco, os instrumentistas Janice Pessoa, pianista, e o contrabaixista Bruno Buzo, que formam o duo Simbiose, com Fragmentos, composição do Bruno e da Janice, que eles lançaram no CD Simbiose, de 2014. Vamos ouvir esses três e voltamos em seguida.

Nós ouvimos aqui no Conexão Regional do Simbiose com fragmentos de Bruno Buzzi e Janice Pessoa, Patrícia Gatti, cravista, e Ricardo Matsuda, violeiro, com Beatriz de Edu Lobo e Chico Buarque, e o bandolinista Sai Conde e o violonista Guilherme Lamas com expansiva de Ernesto Nazaré. Neste quinto bloco, vamos ouvir um grupo instrumental aqui formado por ex-alunos da Unicamp, que se chama Algaravia. O Algaravia já lançou dois CDs, um em 2009 e outro em 2015. E este CD se chama Música Brasileira de Concerto, este segundo CD do grupo Algaravia, que é um grupo que tem como objetivo interpretar músicas do repertório erudito, de compositores eruditos, com uma formação jazzística. O grupo Algaravia, no lançamento deste CD, na gravação deste CD, era formado pelo Bruno Cabral no saxofone tenor, a Eloá Gonçalves no piano, Rafael Tomás no violão e guitarra, o Henrique Tarrasson no contrabaixo acústico e elétrico e o Fábio Agostines na bateria. Nós vamos ouvir deste CD Música Brasileira de Concerto do grupo Algaravia a Sonatina de Camargo Guarnieri, em três movimentos. O primeiro se chama Molengamente, o segundo Ponteado e Bem Dengoso e o terceiro Bem Depressa. Vamos ouvir esta peça na interpretação do grupo Algaravia e voltamos em seguida.

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Nós ouvimos aqui no Conexão Regional o grupo Algaravia com Sonatina de Camargo Guarnieri em três movimentos, molengamente, ponteado e bem dengoso e bem depressa. Neste sexto bloco, vamos abrir espaço para outro estilo musical produzido aqui em Campinas, que é o blues. O Paulo Gazella, que é um gaitista e cantor aqui de Campinas, o Paulo é um dos grandes nomes do blues aqui em Campinas, já participou e já produziu festivais de blues, tem a banda dele e lançou em 2011 o belo CD Singing Good Old Songs with Good Old Friends. Fechou no SESI, fechou em vários lugares com o repertório deste CD. E nós vamos ouvir desse CD a música T-Bone in the Morning, que é uma composição do Paulo Gazella e do Eduardo Rosa. Em seguida, nós vamos ouvir o guitarrista e cantor de blues Felipe Bipão com Five Long Years, de Eddie Boyd, que ele lançou no EP Every Day I Have the Blues, de 2014. Fechando este bloco, o guitarrista e cantor campineiro de blues, Bruno Motê, com Mustache Band, uma gravação ao vivo que o Bruno nos mandou. Vamos ouvir essas três peças de blues produzidas aqui em Campinas e voltamos em seguida.

Nós ouvimos, aqui no Conexão Regional, o guitarrista e cantor Bruno Motté com Mustache Band, Felipe Bipão com Five Long Years, de Eddie Boyd, e Paulo Gazella com T-Bone in the Morning. Neste sétimo bloco do Conexão Regional, vamos abrir espaço aqui para a produção de big bands que temos aqui em Campinas, compositores e também instrumentistas. A gente começa com Mário Campos e Coletivo Orquestral. Mário Campos, professor lá da Unicamp, tem este grupo Coletivo Orquestral, formado por alunos e ex-alunos, e eles lançaram em 2009 o CD Mário Campos e Coletivo Orquestral, e deste CD nós vamos ouvir a música Cromates, uma composição do Mário Campos. Em seguida, o Rafael Picolotto, compositor campineiro, compositor e regente, e a Orquestra Urbana gravaram em 2015 o CD Pelos Ares, e desse CD nós vamos ouvir a Abertura Suburbana, do Rafael Picolotto. Fechando este bloco, outra big band campineira, a Escafandros Orquestra, que grava músicas em ritmo de ska. Nós vamos ouvir a composição Cachoeirinha, do Edmar Pereira, que eles gravaram no CD Fubá de 2018. Vamos ouvir essas três e voltamos em seguida.

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Nós ouvimos aqui no Conexão Regional Escafandros Orquestra com Cachoeirinha, de Edmar Pereira. Antes, Rafael Picolotto e Orquestra Urbana, com abertura Suburbana, do Rafael Picolotto, e Mário Campos e Coletivo Orquestral com Cromates, do CD Mário Campos e Coletivo Orquestral de 2009. Neste oitavo bloco, continuamos ouvindo bandas instrumentais aqui de Campinas. Agora nós vamos ouvir um grupo que existiu durante muito tempo, que nasceu na Unicamp, com músicos da Unicamp e também músicos da Universidade de São Paulo, que é o grupo Amanagé. O grupo Amanagé gravou 3 CDs e o grupo era formado pelo Rafael Ferreira no sax tenor, o Rodrigo Pinheiro no baixo elétrico, o Hércules Gomes no piano, o Thiago Rigg na guitarra e o Thiago Domingues na bateria. Nós vamos ouvir o grupo Amanagé interpretando do Rafael Ferreira a música Sansão, que eles gravaram no CD Suíte Brasileira de 2009. Depois nós vamos ouvir o grupo 4x0, um grupo que também nasceu no Departamento de Música Popular da Unicamp e que já lançou 4 CDs. O 3º CD do grupo se chamou Alegria e foi lançado em 2010. E este CD é dedicado ao Lucas da Rosa, que foi baterista do grupo nos primeiros 2 CDs, infelizmente faleceu precocemente, e o grupo formado, então, pelo Daniel Miller no piano, pelo Eduardo Lobo no violão, pelo Lucas Casácio na bateria e pelo Danilo Penteado no baixo elétrico e acústico. Nós vamos ouvir o 4x0 interpretando Papo de Cozinha, do saxofonista e clarinetista Nelor Provetta. E fechando o bloco, o Pé de Pano Quarteto, formado pelo trompetista Clesley Bueno Brandão, o Pé de Pano, no trompete Flugelhorn, o João Casimiro na bateria, o Gustavo de Medeiros na guitarra e o Ramon Del Pino no contrabaixo. Eles lançaram em 2017 o CD primeiramente, e deste CD nós vamos ouvir Dia 5, composição do Clesley Bueno Brandão, o Pé de Pano. Vamos ouvir essas 3 e voltamos em seguida aqui no Conexão Regional.

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0: 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Educativa FM, 1 hora e 6 minutos.

Nós ouvimos aqui no Conexão Regional os grupos Pé de Pano Quarteto, com Dia 5, de Clesley Bueno Brandão, 4-0 com Papo de Cozinha, do Proveta, e a Managé, com Sansão, de Rafael Ferreira. Nós seguimos neste nono bloco do Conexão Regional de hoje, fazendo uma viagem aí pelos diversos estilos musicais produzidos em Campinas, e agora chegamos à música regional, música de viola, né, música instrumental de viola produzida aqui em Campinas. A gente começa com um clássico aqui do Teco C.A., de violeiro, cantor, compositor de Campinas, que é o Reduto de Violeiro, composição do Teco C.A. e do João Ormonde, do CD Viola Emprenhada, de 2000. Depois nós vamos ouvir o jovem violeiro João Arruda, que lançou seu primeiro CD, o Celebra Sonhos, em 2007. E deste CD nós vamos ouvir Canela e Candeia, uma composição do João Arruda e do João Mendes. Fechando o bloco, João Paulo Amaral, trio do violeiro João Paulo Amaral, na viola, caipira e voz, o Alberto Lucas no contrabaixo acústico e o Kleber Almeida na bateria e percussão. Eles lançaram, em 2010, com apoio do Fundo de Investimentos Culturais de Campinas, o CD Viola Brasileira, e deste CD nós vamos ouvir o Uirapuru. Estes três e voltamos em seguida.

Nós ouvimos aqui no Conexão Regional João Paulo Amaral Trio com Irapuru de Jacobino e Murilo Latini, João Arruda com Canela e Candeia de João Arruda e João Mendes e Teco Seade com Reduto de Violeiro do Teco Seade e do João Ormonde. Neste décimo bloco do Conexão Regional vamos dar espaço ao samba produzido aqui em Campinas. E nós temos aqui uma das cantoras mais produtivas aqui do samba de Campinas, que é a Ilsei Miriam. E aí o Ilsei lançou o CD Minha Identidade em 2010. Deste CD nós vamos ouvir Samba de Roda, do Anderson Vaz, De Hilton, Robson Capella e Tito Amorim. Em seguida nós vamos ouvir um grupo de samba que nasceu há poucos anos aqui em Campinas, o Maíra Guedes e os Baluartes. Eles lançaram o CD Sambas Contemporâneos no ano de 2016. O grupo que é formado pela Maíra Guedes na voz, pelo Rafael Iassuda no violão, pelo Leandro Arripe no cavaco e banjo, Fernando Goldenberg no trompete, o Edmar Pereira no sax tenor e barítono, pelo Henrique Herédia também no trompete, pelo Adriel Job na percussão. Nós vamos ouvir com o grupo Maíra Guedes e os Baluartes a música Maré Mansa, uma composição da Maíra Guedes. E fechando este bloco de samba, o quarteto de cordas vocais formado pelos irmãos Ale e Adriano Dias, pelo Del Pitti e pelo Rodrigo Duarte. Eles gravaram o CD Pra Cantar a Batucada em 2014 e deste CD nós vamos ouvir Provei, de Noel Rosa e Vadico. Vamos ouvir então esses três sambas interpretados por músicos campineiros e voltamos em seguida.

Nós ouvimos aqui no Conexão Regional o quarteto de cordas vocais com Proveide, Noel Rosa e Vadico, Maíra Guedes e os Baluartes com Maré Mansa, da Maria Ara Guedes, e o Sai Miriam com Samba de Roda, de Anderson Vaz, de Hilton Robson Capelli e Tito Amorim. E neste 11º e último bloco do Conexão Regional de hoje, nós vamos ouvir guitarristas aqui de Campinas, cada um com seu estilo. O Alexis Bittencourt, que nós vamos ouvir primeiro, que é um guitarrista numa linha mais de jazz e MPB. Ele gravou o CD Enfim, em 2008, e nós vamos ouvir, então, deste CD Enfim, do Alexis Bittencourt, a música Louro, que é uma composição do Egberto Gismonti. E o Alexis Bittencourt Trio é formado pelo Alexis Bittencourt na guitarra, violão, piano e voz, o Zé Alexandre Carvalho no contrabaixo acústico e o Ramon Montagnier na bateria e percussão. Depois vamos ouvir Rick Furlani, guitarrista, compositor campineiro, com a música Talking, composição do próprio Rick Furlani, que ele gravou no CD Talking de 2003. Essas duas e voltamos para encerrar o programa.

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0: 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Educativa FM, 4 horas e 2 minutos.

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vamos recordar com muita saudade alguns sucessos de Zé Carreiro e Carreirinha. Dia 20 de agosto de 1950, foi lançado seu primeiro disco na praça. Foi um sucesso nos quatro cantos do Brasil.

Continuemos. Dia 18 de junho de 1952, saiu outro disco. Quem não se lembra deste cururu? Sucuri.

para encerrar com chave de ouro, vamos para o dia 15 de outubro de 1960. Zé Carreiro compôs uma música que serviu para ele mesmo. Foi a última gravação que ele fez com seu companheiro, o Carreirinho, Espelho da Vida.

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1: Pessoal, vou dizer pra vocês agora a pura filosofia do Cerrado.
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Educativa FM, 4 horas e 51 minutos. 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
0: 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Educativa FM, 5 horas e 5 minutos.

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Educativa FM, 6 horas e 22 minutos. Você está ouvindo Bom Dia Viola.

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Saudade. Muito obrigado, eu sou o Tadeu Marcos, nós vamos até às 10 horas da manhã, quando chega o Ari Costa. Vamos começar amanhã no domingo com o Alceu Valença.

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1: Você ouviu na Educativa ao seu Valença, Anunciação, tocando em frente ao Almir Sater e Azimuth na linha do horizonte. Manhã de domingo, André Bocelli, Xande, Vivo por Ela.

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1: Na Educativa você ouviu Andrea Bocelli, também Aphrodite Shad, Marie Jolie e Baccarat, Yes Sir, I Can Boogie. Na manhã do domingo, na Educativa, saudade para Barão Vermelho.

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1: Que música gostosa! A Beth Carvalho, Andanças. Benito de Paula, Do Jeito Que a Vida Quer. Barão Vermelho, Por Você. Essa música é muito gostosa de dançar. Billy Joel, A

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1: Sucesso internacional, saudade, Bob Seger, Still the Same, Andes, Blue Sweet and Tears e Billy Joel. A canção do Boca Livre, Quem Tem a Viola.

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1: Você relembrou Chico Buarque, a banda mais de 50 anos de sucesso. Caetano Veloso, Alegria, Alegria. E Boca Livre, Quem Tem a Viola. Saudade, flashback para Carly Simon.

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1: Na Educativa, você lembrava do Christian? Ele mesmo, da dupla Christian Ralph. Só que nessa época ele cantava em inglês. Christian, Please Don't Say Goodbye, Chris de Burgh, Fly e Carly Simon, Hurt. Que saudade do Claudinho e Buchecha, So Love.

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1: Daniela Mercury, Nobre Vagabundo, Dalton Muito Estranho e Claudinho Buchecha. Internacional Flashback para dar

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1: Elvis Presley, Suspicion My Del Chandon Sacrifice e Del Shannon. Vamos matar a saudade com o Eduardo do Zeque Aventura.

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2: Você jogou no Itália com o Fábio Júnior, Sem Limites para Sonhar, Erasmo Carlos, Filho Único, e antes o Eduardo Luzek. Educativa, 101,9, Saudade para Frank Valli.

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1: Genesis, Follow You, Follow Me, Freddie Mercury, The Great Pretender e Frank Valli, tema do Greasy com o nome Greasy. Gilberto Gil, Esperando na Janela.

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2: 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Educativa FM, 9 horas e 5 minutos.

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1: Na Educativa, Guilherme Arantes, fã número 1, Gonzaguinha, Lindo Lago do Amor, Gilberto Gil, Esperando na Janela. Saudade Internacional para Nilson, Everybody's Talking.

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2: A música é filme, tema do filme O Mágico de Oz, Somewhere of the Rainbow. It's Hurricane Smith, Don't Let It Die. E Nilsson, Everybody's Talking. Essa é romântica. Jack James, Inamorata.

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1: Vamos lá na Jovem Guarda agora, Jerry Adriane, Doce Doce Amor. Antes o Jair Rodrigues com Chitãozinho e Chororó, Majestade o Sabiá e Jack James e Namorata. Saudade Educativa 101,9, Joana.

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1: Você viu Jimmy Cliff e a Classicir Now, também Jimmy Helms e ainda Joana. Para mim, uma das músicas mais lindas, Johnny Mathis, Eve.

Tudo bem, fique na educativa, vem aí Ari Costa. Nós voltamos domingo que vem. Abraço, gente.

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3: Olá, bom dia, me chamou, aqui estou para apresentar Eu Sou o Samba. Olha, vocês estiveram até agora na companhia dele, Tadeu Marcos. Portanto, um bom domingo para você e a sua família, Tadeu, e um bom fim, e um bom início de semana. Bem, de agora em diante, eu, Ari Costa, te convido. Que tal a gente viajar juntos no mundo do samba? Antes, porém, eu peço licença, com todo respeito, para poder entrar aí na sua casa, no seu estabelecimento comercial, na sua chácara, no sítio onde você mora, está junto de amigos, de parentes, no carro, no táxi, no aplicativo, enfim, onde você estiver, é claro que eu pretendo usufruir da sua companhia. Ah, moleque, se liga, porque aqui, cara, é papo reto, é clínica geral, é do jeito que o povo gosta. Bem, a cozinha está arrumada, viu? O palco já está preparadíssimo, portanto, vamos receber a galera do samba neste domingo gostoso, ensolarado, bonito em Campinas. Por isso, eu vou abrir espaço para quem? A Simone, na companhia do Neguinho da Beija-Flor, vem aí com... Deusa da Passarela, em Campinas, 10 horas e 6 minutos. A partir de agora, o telefone, o zap está liberado no 994-780062. Copiou? Vamos nessa, galera!

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1: Deus é quem sabe.
2: Xande de Pilares.

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1: Fernanda Abreu. Salve a mocidade.
2: Alô, Rio.
1: 10h14.
2: Alô, Brasil. Salve Elza Soares.
1: Olha a pegada do samba.

0: Obrigado aí, Serginho do Porto, pela moral. Valeu, obrigado.
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2: Ju Moraes. Chegue chegando.
3: Chegue chegando, vem.
2: 10h26, bom dia.

0: Educativa apresentando Eu Sou Samba. Que tal, que gostoso você ficar nesse domingo, tá acordando agora, tá levantando agora, e você que está desde manhã cedo, já foi na missa, já orou, já fez a sua oração, agora vamos encarar o domingo, domingo legal, domingo bem à vontade, ao lado dos amigos, da família, né? Jorge Bonfá com a sua Sueli, obrigado pela audiência, bom dia para vocês, bom dia para o Jerry Block, o nosso Jerry da Uber, bom dia para o Machado, que tem o seu boteco aí, grande Machadão, como é que tá aí junto do seu... Desculpe, é a maneira de falar boteco, mas é bar, bem, bem legal. Um abraço para você. Outro abraço para você, Nancy Chelequim. Família Chelequim nos ouvindo. Obrigado, viu, pela audiência. Bom dia para você aí do Carlos Lourenço, Carlão da Tapeçaria Goiânia, também acordando agora, domingão, né, Carlão? Então tá bom, você com a Janaína, obrigado aí pela força. Educativa apresentando Eu Sou o Samba. Agora nós vamos, vocês curtiram Pauleira, que é pra despertar, né? Carmita, bom dia, minha amiga. Então, agora nós vamos trazer um pouquinho de samba de raiz, um pouquinho, né, de coisa mesclado com o modernismo e também com o samba da antiga. Eu vou começar com ele, Thiaguinho. Thiaguinho sempre nas paradas, nas bocadas da vida, né? Thiaguinho, então chega mais, meu compadre. Em Campinas, 10 horas e 31 minutos.
1: Que dia é esse, hein? Hoje tá pedindo.
0: Opa! Para...

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1: Ei, Simonal, que saudade, meu compadre. A vida é assim, ó, só pra cantar.

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1: Zeca, o espaço é seu, meu compadre. Não sou mais disso.

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0: Em Campinas, 10 horas e 48 minutos. Bom dia! Esse programa aqui é só para levar alegria, para fazer com que o seu dia fique diferente, né? Fique alegre. Olha, eu quero mandar um abraço especial para você, Wanda. Obrigado, um abençoado domingo também para você, minha querida. Um abraço para o Arnaldo aí de Hortolândia. Grande Arnaldo. Um abraço para o Gilson Luquini. Como é que está essa força aí? Tudo bem contigo? Um abraço para a Andréia aqui de Campinas, ao lado da sua mana, que está continuando aí na batalha. Obrigado. Força aí. Um abraço também para o Clóvis Moreno. E também para o Maurício Visconde. Ô, rapaz... Ô Maurício, é o seguinte, não esqueça, amanhã é dia do aniversário da Cileide. Não vai botar a mesa no quintal não, viu, meu compadre? Leva ela no restaurante, põe aí a luz de vela, né? E dá aquele trato, dá aquele talento. Combinado, Maurício? Depois você vai me dizer, hein? Ô Cileide, se ele não fizer nada disso, me avisa. Final de semana eu esculacho ele. Tá bom. Obrigado, casal maravilhoso. E também quero mandar... Ah, e ele tá ao lado dos doutores. Doutor Jairo e doutora Xeres. É Xeres, né? É, ou Xeres. Então, tudo bem? São sobrinhos do Maurício. Então, hoje você... Ô, galera, pega no pé do Maurício pra ele levar a Cineide de amanhã no restaurante chique, hein? Tá bom? Um abraço pra você, casal. Em Campinas, são 10 horas e 50 minutos. E agora a gente vai trazer... Antes disso, nós vamos trazer... Pera aí... Ô, oh, quem mandou o fundo de quintal? Quem mandou o seu... Ô, Bicão, não te chamei ainda, cara. Espera aí que nós vamos voltar, porque agora nós vamos falar sobre a história do samba no Brasil, né? Então, em Campinas, são 10 horas e 50 minutos. Ó, fundo de quintal, ó, sou seu fã, hein? Mas não, mamãe, não atravessa assim, não. É brincadeira, o programa ao vivo é assim mesmo, a gente brinca, a gente conserta os erros na brincadeira. Bem, agora nós vamos falar um pouquinho sobre a história do nosso samba no Brasil. Olha, mais uma para você botar no seu arquivo de conhecimento. Você sabia, amigo, que em meados do século XIX, a palavra samba definia diferentes tipos de músicas introduzidas pelos escravos africanos. O interessante é que ela vinha sempre conduzida por diversos tipos de batuques, mas que assumiam características próprias em cada estado brasileiro. Ou seja, cada estado, o samba tinha o seu dialeto, o seu jeito de ser. Não só pela diversidade das tribos de escravos, como a peculiaridade de cada região em que foram assentadas, como eu estava dizendo. Algumas dessas danças populares conhecidas, por exemplo, essa daqui, bate-baú, samba corrido, samba de roda, samba de chave e samba de barra-vento, essas pegadas vieram de onde? Da Bahia. Agora vem coco, lá do Ceará. Tambor de crioulo ou ponga, lá no Maranhão. Trocada, coco de parelho, samba de coco, ou samba travado, isso vem lá no Pernambuco. Bambelô foi criado lá no Rio Grande do Norte. Partido Alto, Miudinho, Jongo e Caxambu, esses foram lá do Rio de Janeiro. Samba de lenço, samba rural, tiririca, Miudinho e Jongo, esses ritmos foram criados, sabe onde? Aqui em São Paulo. Então, como deu para perceber, o samba ele tem várias diversidades. Então, por isso, às vezes a gente toca alguma coisa que alguém fala assim, mas isso aí não é samba. Como não, cara? É samba, sim. E a gente só toca aquilo que a gente conhece, que sabe que é realmente o nosso samba. Agora sim, o Fundo de Quintal, o Bicão, chega na parada e dá o seu recado. Faz a galera rebolar, faz a galera balançar. Em Campinas, 10h53.
1: Alô, galera!

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1: Glória Estefan. A gringa no samba. Segura. É pra você, Miriam do Recanto do Sol. Bom dia.

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4: Gonzaguinha.
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0: Quem ama o Rio faz barulho aí!
1: Educativa apresentando Eu Sou o Samba. Miriam do Recanto do Sol, muito bom dia para você, meu anjo. Heloísa Helena, bom dia. Daqui a pouquinho a gente vai falar sobre o aniversário da tua filha, tá bom? Maria do São Bernardo, um abraço. A Maria ao lado do chocolate. Maria, tu conhece o chocolate? É, grande fera aí do São Bernardo, tá bom? Um abraço para você, minha querida. E também pro André Luiz aí, o que está na nossa frequência. Andréia, a irmã da Andréia já é avó, nasceu. Isso é muito bom. Chocolate, como é que tá essa força aí? Andou sumido, meu compadre? O que tá pegando? O que pegou? Então tá bom. Um bom dia também para você que está ligado, ligada aqui no Eu Sou o Samba. Bom dia para você, Paulo Jorge Silva, grande Paulão. Como é que tá essa força? Bom dia para você. Bom dia para Wanda Brasil aí de Santa Bárbara do Oeste, ligada aqui no Eu Sou o Samba. Bom dia para Iraci Oliveira. É o povo participando, é o povo curtindo, é o povo balançando com o nosso Eu Sou o Samba. Bem, agora nós vamos dar uma pausa para falar um pouquinho sobre... Sabe o quê? Momento romântico. É, agora vamos... Senta aí na cadeira, né? Pega um chazinho, então pega uma ampolinha, faz o que você quiser. Mas vamos curtir esse momento romântico dentro do Eu Sou o Samba. A mensagem de hoje começa assim, ó. Esteja aqui e agora. Sabe por quê? Para você trocar o medo por uma tensão permanente e, ao mesmo tempo, porque todo o resto depende disso. Ó, fique atento, pois o universo espalha pistas para você ir descobrindo o caminho correto. Já perceberam que, às vezes, basta uma borboleta amarela para você ter certeza de que está indo na direção certa? Cara, a nossa jornada é simples. Ela vem através do quê? Sonhos, ação, paciência. Tudo isso não passa de uma sequência de milagres. A energia que você irradia é a luz que ilumina a sua jornada, sabia? Portanto, a tua felicidade não está nem no passado e nem no futuro. A sua felicidade, ela é essa energia que faz o presente momento e traz uma força divina dentro de um constante movimento. Por isso, tenha coerência nas pequenas ações diárias, em tudo que você pensa, diz e faz. Afinal, seja coerente consigo mesmo, pois só desta forma é que você vai ser muito feliz.

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1: Eliana, bom dia. É pra você, amiga. Benito de Paula.

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1: Em Campinas, 11 horas e 35 minutos. Bom dia! Bom dia para você, Hamilton. Obrigado pela audiência. E também bom dia para você, doutor Karen, frequentador da missa da Santa Edivígia das 7 horas. Grande, doutor. Doutor Karim, obrigado pela força e, acima de tudo, pela audiência. Eu quero mandar também um abraço para o doutor Ilquias, né, oncologista da pesada, e um abraço também para o Pedrão, Pedro da Sapataria Mug, ao lado do seu irmão gêmeo, curtindo também Eu Sou o Samba, aqui na Educativa. Eu quero mandar também um alô especial para a galera da Ótica Carol aqui no Castelo, a Thaís, a Elisângela, todas ligadas no Eu Sou o Samba. E também para a rapaziada do OLP Estofados, né? Que também está aí ligados no Eu Sou o Samba. E quero mandar também um alô para a rapaziada, principalmente o doutor Bernadelli, grande Bernadelli, sempre na nossa companhia. Rossini, como é que está essa força? Tudo bem com você, irmão? Obrigado pela audiência. Em Campinas, 11h36. Bem, agora nós vamos para o momento aqui dos artistas de Campinas e toda a região, né? A nossa conexão regional na parte do samba. Por isso, eu vou abrir espaço para quem? Bruna, chega mais, Bruninha. Bruna Volpe na parada para apresentar. Covardia.

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1: Cotinha, na companhia do grupo Tom Maior. Meu jeito...

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1: Clave de Ases. Com dor.

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1: O poeta e cantor Alcenir Ladeia.

0: Educativa apresentando, eu sou o Samba. Quero mandar um alô para Mara Silvia, esposa do JL da Cuíca, grande casal. Obrigado aí pela força. Celso do Jardim Monte Alto, tá sempre na nossa companhia. O André Luiz, quer dizer que hoje tu vai pegar a boia, vai filar a boia lá na sogra? Ô, louco! Ah, então a sogrinha já tá preparando aquele especial para agradar o genro, né? Então tá bom. Um abraço para você, meu irmão. Força aí, um bom domingo. Em Campinas, 11 horas e 57 minutos. Carmita, cheguei agora. Ah, hoje tu estava na apresentação do seu coral lá, né? Esse meu amigo é o maior barato, né? Quando ele entende uma coisa, ele não fala eu entendi, ele fala eu entendeu. Então tá bom, Carmita, eu entendeu, tá legal? O coral lá do Recanto Vovô Antônio Brand, cara, o coral de vocês é fera, hein, cara, não é? É de lei. Então tá bom, por falar de lei, quero mandar um forte abraço pro Vinão, grande Vinão, tá sempre ligado aí, Vinão nas quebradas lá do Jardim Carlos Lourenço, Tamoio e adjacência. Ao lado do Emerson Som, né? Emerson, tu tá dando um trato legal, hein? Nas carretas que chegam aí no seu pedaço. Grande Emerson Som aí do Jardim das Andorinhas, ligado no Eu Sou o Samba. Agora nós vamos fazer o seguinte, nós vamos apresentar a resenha. A resenha de hoje vai ser bem diversificada, né?
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0: Aí tem vários, viu? 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
2: Abafo caso

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1: Doze horas e 13 minutos.

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1: 12:21. Pode bater. Pra encerrar,
2: amigo, chega devagar.
1: Aniceto e Roberto Ribeiro.

Tá aí, vocês curtiram a resenha de hoje. Em Campinas, 12 horas e 24 minutos. Eu quero mandar um alô, né, pro pessoal que tá sempre, sempre ligados no Eu Sou o Samba. Regina aí da Vila Costa e Silva, Regina Cote, boa tarde, amiga.

Olha, quem aniversariou essa semana foi Sandra Regina, na última terça-feira, na companhia do Ailton Salles Bueno. Grande Salles, ficou mais novo essa semana. Também o Edis Chaves, na companhia da Maria do Carmo Gonzaga. Outro aniversariante foi o Jorge Moacir, conhecido como Viola, na companhia da Cássia Silva. Ontem, quem aniversariou foi a Hilda Xavier Santos, esposa do Nelson da Jonel. Parabéns! E mais o Vanderlei Araújo. Trabalhamos juntos na educativa, aliás, educadora. E hoje, quem comemora mais um ano de vida, quem é? É o J. Jorge, na companhia da Eloriva. Eloriva, filha da Heloísa Helena, que comemora mais um ano de vida. Então, eu vou começar homenageando os aniversariantes de hoje, através do quê? Raça Negra, junto com o Tiaguinho, cheia de manias.

Marco. Zamba bem. 12h31, boa tarde.

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1: Diogo Nogueira, 12:37. Pé na areia. Ô, Neuza Ming, boa tarde, minha querida. Pra você, Neuza. Vamos, amor.

Em Campinas, 12 horas e 43 minutos. Boa tarde. Boa tarde para você que está sempre, sempre na nossa companhia. Rose, ao lado do Ivo aí no Tamoio. Grande Rose, obrigado pela força. E também o Fernando da Elite Todos, aí do Carlos Lourenço, também ligado no Eu Sou o Samba. Eu quero mandar também um alô especial para o Gabriele. Grande Gabriele, tá? Ah, quer dizer que tu foi pegar o rango, tá estranho? Então tá bom. Eu quero mandar também um abraço pro Francisco da Loja Catedral das Antiguidades. Ô, rapaz, obrigado pela audiência. Tá acompanhando o nosso Francisco da Loja Catedral da Antiguidade. Sempre ouço o seu programa desde o tempo da pensão do Maluf. Sou amigo daqueles dois anjos da sapataria Mug. Ah, dois irmãos da sapataria Mug. Gostaria de saber por que você só manda alô para irmã. O quê? Tá faltando a Dalgisa. Ah, eu não sabia, cara. Então agora é que eu tô sabendo. O nome correto é da sua irmã, Darcy, da 32, mãe do Geraldinho, isso, exatamente, falecido Tonhão. Tá aí, então tá bom. Obrigado aí pela força. E agora eu vou trazer, quem eu vou buscar? Ah, eu vou buscar Jorge Ben, que agora é o nosso Jorge Ben Jó. Vem aí com

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1: Carmita, essa é pra você, amiga. Lembra?

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Ô Alexandre, obrigado pela audiência, boa tarde. E nessa pegada a gente vai encerrando o programa de hoje. Edis Cruz comandou a máquina do som. A produção e apresentação minha, Ari Costa. Com a direção dele, que daqui a pouquinho vai apresentar o seu programa Charme, a partir das 16 horas aqui na Educativa, Marcos Lodi. E a participação especial, sabe de quem? De você, ouvinte. Bem, espero contar com a sua audiência no próximo final de semana, sábado e domingo, no mesmo horário, a partir das 10 horas da manhã, a gente vem aí com mais um Eu Sou o Samba. Bom final de domingo e um ótimo início de semana para todos vocês. Divirta-se, porém com juízo. Fui!

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0: 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Educativa FM, 15 horas e 5 minutos.

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0: 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E está começando o Charme Educativa. Opa! Boa tarde para você, ligadinho. Aqui na Educativa FM em 101,9. Tudo bem com você? Chegou a hora, hein, de aumentar o volume, entrar no clima e deixar o balanço tomar conta. Os grandes clássicos do charme, do show, do R&B e da Black Music estão no ar a partir de agora aqui na Educativa com o nosso Charme Educativo até às 18h, hein? E você sabe, né? Numa seleção que, olha, vai atravessar gerações e não vai deixar ninguém parado. É isso mesmo. Então prepara aí, hein? Prepara aí o seu passinho. Lembra quando você ia, né, nas festas Charme, dançar o passinho? Então prepara o seu passinho aí, chama a galera, chama o vizinho e é hora de curtir 2 horas com o melhor ritmo, com a melhor elegância e muita música boa. Tá começando o Charme aqui na Educativa e eu, Marcos Lodi, tô aqui para fazer companhia para você todo domingão das 16h às 18h aqui no 101,9, viu? Obrigado pelo seu carinho, pela sua audiência. Agora são 4h03, dia 16 de agosto de 2026. Tá começando o nosso Charme aqui no 101,9 da Educativa. E é muito bom saber que você está junto com a gente, tá bom? Pode mandar o seu recadinho já em 19994780062. Tá começando o nosso Charme. E o Charme é assim, ele só começa com música boa. E eu tenho certeza que você vai se lembrar desse sucessaço de 1984. Essa eu tenho certeza que você dançou bastante nos bailes charmes por toda a região. Curte aí só essa aqui, ó. Lembra dessa? Michael McLaren com World Formal Supreme Team. Hey DJ, aqui no nosso Charme Educativa. Boa tarde, Campinas. Boa tarde a toda a região ligadinha com a gente. Aqui na Educativa é o nosso Charme no ar.

In My Eyes, aqui no nosso Charme Educativa. Até às 6 da tarde, muita música pra você. Você curtiu o som também de Blackbirds com Love Don't Strike Twice. Também teve o som de Babyface com Lovers. Também passou por aqui o som de Chique com What About Me. E a primeira do bloco dessa primeira meia hora foi o som de Malcolm McLaren e World's Famous Supreme Team com Hey DJ. Essa eu tenho certeza que você dançou bastante aí nos bailinhos, né? Pois é, o Charme é assim, trazendo sempre as melhores pra você. Aquelas que com certeza você dançou muito, você aproveitou muito nos bailinhos Charme que existem aí por aí até hoje, hein? Até hoje ainda existem esses bailes Charme que acontecem aí em todo o estado de São Paulo, todo o Brasil, né? No Rio de Janeiro, por exemplo, até hoje tem o baile Charme lá, que é feito lá no viaduto. Eu esqueci o nome do viaduto lá que é feito o Charme no Rio de Janeiro. Aqui em São Paulo também tem os bailes Charme que acontecem em vários locais, tanto da capital como em algumas cidades da região. Aqui em Campinas eu não sei de nenhum baile Charme que acontece aqui. Se você tem aí informações de onde acontece os bailes Charme aqui em Campinas, pode mandar pra gente. 19994780062 é o nosso WhatsApp pra você informar aqui onde tem baile Charme aqui em Campinas. Pode mandar pra gente que eu divulgo aqui, tá bom? Lógico, a gente sempre tem que divulgar o que é boa música, o que é sucesso, não é verdade? Então manda pra gente que se você sabe aonde tem baile Charme aqui na cidade de Campinas, né? Tirando o nosso baile de todo domingo aqui na Educativa. Todo domingo nós estamos aqui com o nosso Charme Educativa, sempre das 2 da tarde, das 4 da tarde até às 6. 2 horas de muito charme pra você aqui na Educativa FM. São 5:29 em Campinas. Tem muito charme pra você aqui ainda na Educativa e nós vamos juntinhos, hein, até às 6 da tarde com muito mais, viu? E aí, tá gostando do nosso charme? Pois é, todo domingão nós estamos aqui para fazer companhia para você e, lógico, também levar só as melhores para você. Do R&B, Black Music, enfim, tudo o que é charme, tudo o que é do movimento charme, você confere aqui na Educativa, todo domingo, das 2, das 4 até às 6 da tarde. 5:30. Tá chegando mais uma para você aqui na Educativa. Evelyn Champagne King com Back to Love aqui no Charme Educativa. Boa tarde, Campinas. Boa tarde a toda a região. Ligadinho aqui no 101,9 da Educativa. É charme, meu amigo.

Educativo FM 101,9, o som de Sweet 17 com Funk Fruit aqui na Educativa. Antes teve o som de Michael Bolton com Can I Touch You Chair. Também teve o som de Larry Luxe com Best of Me. E também teve o som de Fred Jackson com Rock Me Tonight. E para começar o bloco aqui, nós tivemos também o som da Evelyn Champagne King. Me perdi aqui. Evelyn Champagne King com Back to Love. E depois teve aqui também o som do Cool Funk Sun com Baby I'm Rocket. É o nosso charme educativo aqui no centro. 101,9, você ligadinho com a gente. Obrigado pelo seu carinho, pela sua audiência. Ó, eu volto já já com muito mais charme. Não sai daí.

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2: Muito bem, estamos de volta com o nosso Charme Educativa aqui no 101,9 da Educativa FM.

você que gosta aí do Chaves sabe disso. Cada passo de dança, né, cada passinho, ele carrega uma história consigo. Cada batida desperta uma lembrança. Tenho certeza que quando você ouve uma música que desperta em você uma lembrança, né? E essa lembrança, ela é muito boa, porque é daquela época que não volta mais. E quando todos dançam juntos, as diferenças, elas desaparecem para dar lugar só à sintonia, ao respeito e à celebração. O charme atravessa gerações por conta

sempre fazendo muito sucesso. E eu tenho certeza que esse sucesso não acabará nunca. Hoje, ontem e amanhã, o Charme sempre estará com a gente e só com as melhores. E eu trago isso para você aqui no nosso Charme Educativa. 5:05, chegando New Edition aqui no nosso Charme com Air Angel.

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Morada FM 101,9. E você curtindo o nosso charme aqui na Educativa. Obrigado pelo seu carinho, obrigado pela sua audiência aqui na Educativa FM. E hoje um domingão agradável, domingão gostoso, hein? Você curtiu aí Tony Braxton com Love, Soulja Brown e Johan aqui no Charme Educativa. Ó, aqui no alto do castelo, 31 graus nesse momento. Tá um solzão e tá um tempo gostoso, não é verdade? E você, lógico, curtindo o nosso charme aqui na Educativa. Obrigado pelo seu carinho, pela sua audiência. São 5 horas e 32 minutos deste domingão, dia 16 de agosto de 2026. É o nosso charme que está no ar com as melhores para você curtir neste domingão. E chegando mais uma, hein? Chegando Unknown Color com Pepperhorn. Moment, aqui no nosso Charme Educativa. É só sucesso, é só balada boa, é só charme aqui na Educativa. Boa tarde, Campinas.

0: FM 101,9 e o som de New Kids on the Block com If You Can Away aqui no nosso Charme Educativa. Antes teve Chad Checker com Chrome Designs. Teve também o som de Wing com Supernova. Kate Sweet com Jess McCoff. Aqui no Charme Educativa, muita música pra você. Nós abrimos, também teve aqui o som de Zané com Hey Mr. DJ. E a primeira do bloco foi o som de Uncle Keller com Vaporon. Aqui no nosso Charme com Moments. E esses são os momentos, né? Aqui do nosso Charme Educativa. Você que tá ligadinho com a gente, muito obrigado pelo seu carinho, viu? Obrigado pela sua audiência. Você sempre ligadinho com a gente aqui no 101,9 todo domingo, das 4 até as 6 da tarde, o nosso Charme Educativa. Muito obrigado pelo seu carinho, pela sua audiência e, lógico, também a sua participação através do nosso WhatsApp, o 19994780062. Obrigado pelo seu carinho. Um beijo grande para você. Obrigado pela sua audiência. Toda a programação da Educativa, nós só temos a agradecer esta sua audiência, que com certeza está sempre ligadinho em todos os programas aqui da Educativa FM, viu? Muito obrigado! E domingo que vem nós temos um novo encontro aqui no 101,9 com o nosso Charme Educativa. E você que está sempre ligadinho com a gente, segunda a sexta, os melhores programas para você. Tem o fim de tarde, de segunda a quinta, das 6 até as 7 da noite. E tem também o nosso Love Songs todo dia, de segunda a quinta, das 8 até as 10 da noite, até as 11 da noite, perdão, aqui no nosso char, na Educativa FM em 101,9, tá bom? Obrigado pelo seu carinho. É a emoção de estar chegando ao final de mais um Charme aqui na Educativa FM. São 5 horas e 58 minutos deste domingão, dia 16, finalizando o nosso Charme aqui e, lógico, esperando você domingo que vem aqui na Educativa FM. Obrigado, viu, pelo seu carinho, pela sua audiência. Eu tô indo embora, mas já preparando um novo Charme para domingo que vem, só com as melhores para você. Obrigado, viu? Um abraço grande em você, em toda a família. E domingo que vem estaremos de volta aqui na Educativa FM. Tchau, gente! A toda a região ligadinha aqui na Educativa, obrigado pelo carinho. Um beijo grande para você e até domingo que vem aqui no 101,9 com mais um Charme Educativa. Tchau, gente!
1: 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Educativa FM, 17 horas e 59 minutos.

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Educativa FM, 18 horas e 28 minutos.

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2: É muito boa noite, estamos aqui com o Expresso do Rock, mais um domingão, apresentando para vocês os clássicos dos anos 70 e 80. Eu sou o Rodrigo Montano, Vurca, estamos aqui até as 10 horas, até as 22 horas, com os clássicos do rock para você. Vamos começar então com Scorpions. Vamos ter aqui uma sequência de Scorpions, né? Vamos ter os três blocos com um rock um pouco mais pesadinho. Aí depois, na sequência, teremos três blocos e umas baladas bem legais. Beleza? Então vamos lá, vamos começar. Scorpions com vocês, Big City Nights. E a som na orelha.

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1: E já voltamos aqui pela Rádio Educativa 101.9, 101.9 FM, a rádio conectada com você. Estamos aqui, você ouviu Scorpions Blackout, antes também Scorpions, One Like You e Big City Nights. Vamos dar sequência um pouquinho agora, agora são três baladinhas bem legais, uma das minhas preferidas é de Scorpions. Então vamos lá, vamos começar com Under the Same Sun. E é som na orelha.

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1: E já voltamos, e você ouviu Scorpions Still Love New, antes Believe in Love e Under the Same Sun. Vamos lá, dando sequência aqui na Educativa, 101.9, a rádio conectada com você. Agora nós temos Van Halen, mais três do Van Halen para você curtir aqui na nossa rádio rock. Então vamos começar com Any Talking But Love, e a som na orelha.

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1: E já voltamos. Você ouviu essas três do Van Halen? Você ouviu Dreams, I Can't Stop Loving You e And Talk About Love? Vamos lá, dando sequência aqui, Rádio Educativa 101.9, nossa rádio conectada com você. Fiquem sempre ligados aqui na nossa rádio, no Expresso do Rock, todos os domingos, das 20 às 22 horas, aqui para você curtir um bom rock. Então vamos na sequência, agora vamos com Kiss. Vamos ouvir Tears Are Falling e a som na orelha.

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1: E já voltamos aqui, Expresso do Rock, para você aqui pela 101.9 FM, aqui a Rádio de Campinas, nosso espaço do rock and roll aqui. Você ouviu I Love It Loud, Heaven's on Fire e Tears Are Falling. Continuando aqui, nosso domingão do rock, vamos ouvir agora Def Leppard, Animal, e a som na orelha.
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